0: Aleluia.
1: CCP FM informa a hora certa.
2: 9:20.
0: Somos um corpo, reino, família. Aplauda forte ao Senhor Jesus, que nos reconciliou com o Pai. Temos hoje paz com Deus, por nosso Senhor Jesus Cristo. Ele realizou essa obra tremenda em nossas vidas. Aleluia, aplauda forte ao Senhor Jesus. Ele é digno de toda a glória, todo louvor, toda adoração. Maravilhoso é o Senhor. Maravilhoso. Jesus é maravilhoso. Aleluia.

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Um homem conversava com um missionário em sua humilde casa. Falava-lhe de suas lutas e das dificuldades de manter sua família, pois era pobre e o que ganhava limpando terrenos na roça era muito pouco. Durante a conversa, o missionário foi atraído por uma pedra de cerca de 2 quilos que estava em uma pequena prateleira sobre vários papéis. O que é aquilo? Perguntou o missionário. São algumas contas atrasadas que não pude ainda pagar, respondeu o dono da casa. Estou falando sobre a pedra e não sobre os papéis, continuou o missionário. Ah, eu a achei aqui mesmo em meu terreno há muito tempo atrás, quando fazia uma limpeza. Achei-a bonita e a guardei para enfeitar algum móvel, disse o homem. O missionário, aproximando-se mais do local onde a pedra estava, segurou-a e disse: antes de me dedicar totalmente a Deus, eu trabalhei em uma joalheria. Posso estar enganado, mas isso tem tudo para ser uma pedra bruta de puro ouro. O missionário tinha razão, e após o devido exame, o homem a vendeu e sua vida se transformou completamente. Essa pedra representa o que o grande Deus deu a cada um: perdão, restauração e salvação. Você não precisa buscar longe o que está tão perto e definido. Jesus Cristo é o grande tesouro à nossa disposição. Mas o importante não é apenas saber disso, mas todavia se apropriar disso. Porque Deus amou o mundo de tal maneira que deu seu Filho unigênito, para que todo aquele que nele crê não pereça, mas tenha a vida eterna. Evangelho segundo João, capítulo 3, verso 16.

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Contam que um certo homem estava perdido no deserto, prestes a morrer de sede. Foi quando ele chegou a uma casinha velha, uma cabana desmoronando, sem janelas, sem teto, batida pelo tempo. O homem perambulou por ali e encontrou uma pequena sombra onde se acomodou, fugindo do calor do sol. Olhando ao redor, viu uma bomba a alguns metros de distância, bem velha e enferrujada. Ele se arrastou até ali, agarrou a manivela e começou a bombear sem parar. Nada aconteceu. Desapontado, caiu cansado para trás e notou que, ao lado da bomba, havia uma garrafa. Ele a limpou e, removendo a sujeira e o pó, leu o seguinte recado: "Você precisa primeiro preparar a bomba com toda a água desta garrafa, meu amigo." E uma observação no final dizia: "Faça o favor de encher a garrafa outra vez antes de partir." O homem agarrou a rolha da garrafa e, de fato, lá estava a água. A garrafa estava quase cheia de água. De repente, ele se viu em um dilema. Se bebesse aquela água, poderia sobreviver. Mas se despejasse toda a água na velha bomba enferrujada, talvez conseguisse água fresca, bem fria, lá no fundo do poço. Até toda a água que quisesse, poderia deixar a garrafa cheia para a próxima pessoa. Mas talvez isso não desse certo. O que deveria fazer? Despejar a água na velha bomba e esperar a água fresca e fria, ou beber a água velha e salvar sua vida? Deveria perder toda a água que tinha na esperança daquelas instruções pouco confiáveis, escritas, não se sabia quando. Com muito medo, o homem despejou toda a água na bomba. Em seguida, agarrou a manivela e começou a bombear. E a bomba começou a chiar. E nada aconteceu. E a bomba foi rangendo e chiando. Então surgiu um fiozinho de água. Depois um pequeno fluxo e finalmente a água jorrou com abundância. A bomba velha enferrujada fez jorrar muita, mas muita água fresca e cristalina. Ele encheu a garrafa e bebeu dela até se fartar. Encheu-a outra vez para o próximo que por ali poderia passar. Botou a rolha e acrescentou uma pequena nota ao bilhete preso nela. "Creia em mim, funciona. Você precisa dar toda a água antes de poder obtê-la de volta. Ei, podemos aprender coisas importantes a partir dessa breve história. Saiba olhar adiante e compartilhar. Aquele homem poderia ter se fartado e ter se esquecido de que outras pessoas que precisassem da água pudessem passar por ali. Ele não se esqueceu de encher a garrafa e ainda por cima soube dar uma pequena palavra de incentivo. Ei, se preocupe com quem está próximo de você."

todas as tuas vestes exalam mirra, aloés e cássia. Desde os palácios de marfim, os instrumentos te alegram. Filhas de reis estão entre tuas damas de honra. À tua direita está a rainha adornada com ouro de Ofir. Ouve, filha, considera e inclina os ouvidos. Esquece o teu povo e a casa do teu pai. Então o rei se afeiçoará à tua formosura, pois ele é o teu senhor. Adora-o.

se o seu coração estiver pesado, lembre-se do

todo dos habitantes do mundo, tanto baixos como altos, ricos e pobres juntamente. A minha boca falará de sabedoria, e a meditação do meu coração será de entendimento. Inclinarei os meus ouvidos a uma parábola, declararei o meu enigma ao som da harpa. Porque temerei nos dias maus, quando me cercar a iniquidade dos que me espreitam, dos que confiam na sua força e se gloriam na multidão das suas riquezas. Ao irmão, verdadeiramente, ninguém o pode remir, nem dar a Deus o seu resgate. Pois o resgate da sua alma é caríssimo, e os seus recursos se esgotariam antes, para que continuasse a viver perpetuamente e não visse a sepultura. Pois vês que morrem os sábios, como o tolo e o brutis perecem igualmente e deixam a outros as suas riquezas. O seu íntimo pensamento é que as suas casas serão perpétuas e as suas habitações de geração em geração. Dão seus nomes às suas terras, mas o homem que está em honra e não tem entendimento é semelhante aos animais que perecem. Este caminho deles é sua tolice, contudo seus seguidores se agradam do que eles dizem. Como ovelhas são postos na sepultura, a morte os pastoreará. Pela manhã os justos terão domínio sobre eles e a sua beleza se consumirá na sepultura para ser sua morada. Mas Deus remirá minha alma do poder da sepultura, pois me receberá.

O Senhor, o Deus Poderoso, fala e convoca a terra desde o nascimento do sol até o seu ocaso. Desde Sião, perfeição da formosura, Deus resplandece.

Ajuntai-me os meus santos, os que comigo fizeram aliança por meio de sacrifícios. E os céus proclamam a sua justiça, pois o próprio Deus...

Mas ao ímpio diz Deus: que direito tens de recitar os meus estatutos e de tomar a minha aliança na boca, visto que odeias a correção e lanças as minhas palavras para trás?

Tem misericórdia de mim, ó Deus. Segundo a tua benignidade, apaga as minhas transgressões. Segundo a multidão das tuas misericórdias.

alegria, para que se regozijem os ossos que esmagaste. Esconde o teu rosto dos meus pecados e apaga todas as minhas iniquidades. Cria em mim, ó Deus, um coração puro e renova em mim um espírito reto. Não me lances fora da tua presença e não retires de mim o teu Espírito Santo. Restitui-me a alegria da tua salvação e sustém-me com um espírito voluntário.

porque te glórias na maldade, homem poderoso. A bondade de Deus permanece continuamente. A tua língua intenta o mal como navalha afiada, ó, praticador de enganos. Amas o mal mais do que o bem, a mentira mais do que o falar a verdade. Amas todas as palavras devoradoras.

Tem misericórdia de mim, ó Deus, porque os homens me pisam, todo dia me combatem e me oprimem. Os meus inimigos me espreitam continuamente, pois são muitos os que lutam contra mim.

Todos os dias torcem as minhas palavras. Todos os seus pensamentos são contra mim para o mal. Ajuntam-se, escondem-se, espionam os meus passos, esperando a minha alma. Porventura

Falais verdadeiramente justiça aos juízes. Julgais com retidão os filhos dos homens. Antes, no coração praticais iniquidade. Na terra distribuís a violência de vossas mãos. Desviam-se os ímpios desde o ventre. Andam errados desde que nascem, falando mentiras.

O seu veneno é como o veneno da serpente, como a víbora surda que tapa os ouvidos, para que não ouça a voz dos encantadores, do encantador mais sábio. Ó Deus, quebra-lhe os dentes na boca. Arranca, Senhor, os queixais dos leõezinhos.

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2: CCP FM informa a hora certa.
3: 5:30.

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3: Senhor nosso Deus e nosso Pai, em o nome do teu Filho Jesus Cristo, nós entramos à tua presença neste momento. Ó Deus, no momento em que nós gravamos esta oração para este disco, para este trabalho musical, que visa o engrandecimento

nome, Senhor Jesus. E no iniciar deste dia, neste momento em que as pessoas se preparam para mais um dia de trabalho, de luta, de labor, nós queremos invocar o Teu nome daqui deste lugar, para que aonde quer que alguém venha ouvir este trabalho musical, venha lembrar-se de Ti, do Teu nome, e saber que no Teu nome nós encontramos forças, ó Deus, para vencermos até mesmo os problemas que por nós são considerados impossíveis de serem resolvidos. Eu me refiro não somente aos problemas materiais, mas eu me refiro aos problemas da alma, os problemas íntimos, com quem às vezes nós não temos ninguém.

0: Deus, eu te peço de todo meu coração. Quem quer que venha a ouvir, a escutar esta oração, estas canções que são feitas para ti e somente para ti. Que esta pessoa seja tocada pelo toque do teu Espírito. Que ela seja curada no corpo, na alma. Que ela seja envolvido, não simplesmente, ó Deus, através de uma emoção da alma, do corpo, mas que haja um encontro em espírito e em verdade com o Deus que é espírito e verdade, com o Deus vivo, com Deus que manifesta o seu amor e o seu poder em nossa vida. Ah, meu Deus, toca agora em todos os nossos ouvintes e faça nascer um novo coração, uma nova vida, uma nova esperança, e que o teu poder se manifeste a partir de hoje, em o nome do Pai, do Filho e do Espírito Santo. Amém. E pela certeza da tua resposta, graças a Deus.
1: CCP FM informa a hora certa.
2: 6 horas.

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Conta uma antiga história que existiu uma cidade onde a palavra perdão nunca existiu. As pessoas eram, portanto, donas da verdade, arrogantes e sofriam de uma terrível moléstia, o complexo de superioridade. A convivência era bastante complicada porque todos se consideravam perfeitos e com isso não enxergavam nem admitiam seus defeitos, erros ou equívocos. Nessa cidade reinava a vaidade, a competição e a inimizade, por mais que elas andassem disfarçadas por detrás de sorrisos e manifestações de afeto. Um dia uma mulher vinda de outra cidade foi morar lá. Todas as tardes ia até a padaria e na volta sempre passava por uma praça onde um grupo de rapazes jogava bola. Seu trajeto seria bem menor se ela cruzasse a praça, mas para não atrapalhar o jogo deles, ela fazia o seu caminho contornando a praça. Claro que nenhum deles nunca percebeu ou deu valor à sua gentileza, pois naquela cidade poucos entendiam desse assunto. Certo dia, essa mulher estava cheia de preocupações, com a cabeça bastante perturbada, e na volta da padaria não se deu conta do caminho que tomou e atravessou a praça no exato momento em que um dos rapazes ia fazer um gol. O jogo parou, todos se olharam e o tal jovem muito bravo perguntou a ela: "A senhora não está vendo o que fez? Que falta de atenção e até mesmo de consideração, custava dar a volta na praça?" A mulher então respondeu: "Há cerca de 6 meses que todos os dias eu dou volta na praça para não atrapalhar o jogo de vocês. Hoje, no entanto, eu confesso que me distraí. Estava muito envolvida com meus pensamentos, mas peço a todos vocês perdão por isso." Ninguém entendeu o que ela quis dizer e um dos meninos perguntou: "Perdão? O que é perdão? O que significa isso?" Não demorou muito para que descobrissem que perdão é um ato de humildade, embora alguns julguem ser um ato de humilhação. Os meninos foram para suas casas muito pensativos e contaram a seus pais sobre o perdão. Errar, cometer injustiças, tomar atitudes precipitadas que podem prejudicar e magoar terceiros são coisas das quais todo ser humano está sujeito. Reconhecer seus erros e pedir perdão, no entanto, nem todos os seres humanos são capazes. Para isso é necessária uma grande dose de humildade, um coração sensato e um espírito elevado. Só os grandes sabem pedir perdão. Dizem que aquela cidade anda muito diferente, mais alegre, as pessoas mais amigas, menos rivalidades e que todos, além de terem aprendido a pedir perdão, agora também estão aprendendo a perdoar.

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tão bom amor. Me perguntou por que fizeste esta ação. Ele respondeu com tristeza e temor: foi a serpente que nos enganou.

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1: A previsão do tempo para a região sudeste neste domingo apresenta sol entre poucas nuvens na maior parte de Minas Gerais e no norte do Espírito Santo. Previsão de pancadas de chuvas isoladas para São Paulo e Rio de Janeiro. Possibilidade de chuva no centro-sul Espírito Santense, sul, sudeste de Minas e Zona da Mata. Entre as capitais, mínima de 14 graus em São Paulo. A máxima deve chegar a 33 graus em Vitória. A umidade relativa do ar varia entre 35% e 95%. As informações são do Instituto Nacional de Meteorologia. Sofia Stein, o tempo e a temperatura.

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2: Nesta edição do Doutor Ajuda, vamos saber mais sobre manchas vermelhas na pele. A médica dermatologista doutora Natasha Fairbanks Pécora nos fala sobre urticária.
3: Olá, ouvintes. A urticária é um quadro alérgico na pele que tem início súbito e evolução rápida. Ela pode ser causada por infecção.

0: socorro imediatamente. Nos casos mais leves, não deixe de procurar um dermatologista.
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se eu for e vos preparar lugar, virei outra vez e vos levarei para mim mesmo, para que, onde eu estiver, estejais vós também.

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Havia um rei que, apesar de ser muito rico, tinha fama de ser um grande doador, desapegado de sua riqueza. De uma forma bastante estranha, quanto mais ele doava ao seu povo auxiliando, mais os cofres do seu fabuloso palácio se enchiam. Um dia, um sábio que estava passando por muitas dificuldades procurou o rei. Ele queria descobrir qual era o segredo daquele monarca. Na condição de um famoso sábio, ele pensava e não conseguia entender como é que aquele rei, na sua simplicidade, vivia rodeado de luxo e riqueza, sem se apegar e sem se contaminar com tantas coisas materiais. Afinal, ele, como sábio, havia renunciado a todos os bens da terra, vivia meditando e estudando e, contudo, se reconhecia com muitas dificuldades na alma. Sentia-se em tormenta, e o rei era virtuoso e amado por todos. Ao chegar em frente ao rei, perguntou-lhe qual era o segredo.

minhas riquezas? O sábio, que ainda estava tremendo da experiência, porque temia perder a vida se a chama apagasse, respondeu: Majestade, eu não vi absolutamente nada. Estava tão preocupado em manter acesa a chama da lamparina que só fui passando pelas salas e não notei nada. Com o olhar cheio de misericórdia, o rei então contou o seu segredo. Pois é assim que eu vivo. Tenho toda a minha atenção voltada para manter acesa a chama da minha alma, que embora tenha tantas riquezas, elas não me afetam. Ei, a Bíblia diz: cuidado, fiquem de sobreaviso contra todo tipo de ganância. A vida de um homem não consiste na quantidade de seus bens. Em cima disso, Jesus um dia contou uma parábola, dizendo que a terra de certo homem rico produziu muitos bens. Ele pensou consigo mesmo: o que vou fazer? Não tenho onde armazenar minha colheita. Então disse: já sei o que vou fazer. Vou derrubar os meus celeiros e construir outros maiores. E ali guardarei toda a minha safra e todos os meus bens. E direi a mim mesmo: você tem grande quantidade de bens armazenados para muitos anos. Descanse, coma, beba e alegre-se. Contudo, Deus lhe disse: insensato, esta mesma noite a sua vida lhe será exigida. Então quem ficará com o que você preparou? Assim acontece com quem guarda para si riquezas, mas não é rico para com Deus. Esta parábola pode ser lida no Evangelho segundo Lucas, capítulo 12, a partir do verso 15 até o 21. Jesus não estava dizendo que ter dinheiro é pecado. Ele quis mostrar que aquele homem estava preocupado somente com as coisas da terra e desprezou a verdadeira riqueza, que é a vida com Deus. A Bíblia ainda diz: porém, os que querem ficar ricos caem em pecado ao serem tentados e ficam presos na armadilha de muitos desejos tolos que fazem mal e levam as pessoas a se afundarem na desgraça e na destruição. Pois o amor ao dinheiro é uma fonte de todos os tipos de males. E algumas pessoas, por quererem tanto ter dinheiro, se desviaram da fé e encheram a sua vida de sofrimentos. Primeira carta de Timóteo, capítulo 6, versos 9 e 10.

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1: A previsão do tempo para a região sul neste domingo indica possibilidade de geada no Rio Grande do Sul e Oeste Catarinense. Já para o Paraná e norte de Santa Catarina, a previsão é de pancadas de chuvas acompanhadas de trovoadas isoladas. Entre as capitais, a temperatura mínima prevista é de 6 graus em Curitiba. Já a máxima pode chegar até 17 graus em Florianópolis. A umidade relativa do ar varia entre 40% e 95%. As informações são do Instituto Nacional de Meteorologia. Sophie Stein, o tempo e a temperatura.

0: CCP FM informa a hora certa.
1: 10h40.

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1: A previsão do tempo para a região Nordeste neste domingo aponta pancadas de chuva que podem vir acompanhadas por trovoadas isoladas nos estados do Maranhão, Piauí, Ceará, Rio Grande do Norte e Paraíba. Possibilidade de chuva em Pernambuco, Alagoas, Sergipe e no litoral baiano. No interior da Bahia, a previsão é de variação entre muitas e poucas nuvens. Entre as capitais, a temperatura mínima prevista é de 23 graus em São Luís. Já a máxima pode chegar até 31 graus em Teresina. A umidade relativa do ar varia entre 65% e 100%. As informações são do Instituto Nacional de Meteorologia. Sophie Stein, o tempo e a temperatura.

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2: CCP-FM informa a hora certa.
3: Meio-dia.
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1: Paris, 8 de maio de 2026. Vamos aos destaques do noticiário internacional desta sexta-feira. Ataques mútuos fragilizam trégua entre Estados Unidos e Irã, um mês após sua entrada em vigor em 8 de abril. No entanto, Donald Trump sustenta que o cessar-fogo continua valendo. Para Teherã, Washington violou a trégua. As hostilidades voltaram a aumentar na região do Golfo na quinta-feira. Os Estados Unidos informaram ter atingido instalações militares iranianas após três navios americanos terem sido atacados no Estreito de Hormuz. Na manhã desta sexta-feira, a defesa aérea dos Emirados Árabes Unidos foi acionada após o lançamento de drones e mísseis iranianos, segundo o Ministério da Defesa do país. No Líbano, o cessar-fogo em vigor continua sendo desrespeitado diariamente. O Ministério da Saúde libanês informou que ao menos 12 pessoas morreram em ataques israelenses na quinta-feira. Os novos bombardeios aconteceram no mesmo dia em que um funcionário do Departamento de Estado americano anunciou a realização de conversas entre o Líbano e Israel nos dias 14 e 15 de maio em Washington. A Rússia derrubou mais de 250 drones ucranianos desde o início da trégua unilateral com a Ucrânia, iniciada à meia-noite. Moscou decretou um cessar-fogo unilateral de 2 dias para as comemorações de 9 de maio, que marcam o fim da Segunda Guerra Mundial. Já o presidente ucraniano, Volodymyr Zelensky, afirma que houve mais de 850 ataques de drones russos durante a noite contra a Ucrânia. Zelensky acusou Moscou de não ter feito o menor esforço para respeitar sua própria trégua. A OMS alerta para a possibilidade de novos casos de antivírus, mas diz que o risco de surto segue limitado. Até agora, após a morte de 3 passageiros, 5 contaminações foram confirmadas e vários casos suspeitos estão sendo investigados. Nesta manhã, a comissária de bordo holandesa internada em Amsterdã com sintomas da doença testou negativo para o antivírus. O navio, foco do surto, navega em direção a Tenerife, nas Ilhas Canárias, depois de passar por Cabo Verde. A chegada está prevista para o próximo domingo. Os cerca de 150 passageiros e tripulantes confinados a bordo devem ser evacuados e repatriados imediatamente. A população de Tenerife está descontente e protesta contra a chegada do barco. Extrema-direita avança nas eleições locais na Grã-Bretanha e ameaça o primeiro-ministro trabalhista Keir Starmer nesta manhã. Apenas 40 das 136 municípios do país haviam divulgado.

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1: CCP FM informa a hora certa.
2: Meio-dia e 30.

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1: A previsão do tempo para a região norte neste domingo indica continuação das pancadas de chuva em grande parte da região. Pancadas acompanhadas por trovoadas isoladas atingem o Amazonas, Roraima, Amapá, Acre, Rondônia, Pará e microrregião de Bico do Papagaio, no Tocantins. Possibilidade de chuva nas demais regiões tocantinenses. Entre as capitais, a temperatura mínima prevista é de 15 graus em Porto Velho. A máxima pode chegar até 36 graus em Palmas. A umidade relativa do ar varia entre 30 e 100%. As informações são do Instituto Nacional de Meteorologia. Sophie Stein, o tempo e a temperatura.

0: O acordo comercial entre o Mercosul e a União Europeia começa a redesenhar o cenário das exportações brasileiras e pode abrir novas oportunidades para empresas de diferentes setores. Com a entrada em vigor da medida, cerca de 5 mil produtos brasileiros passam a ter redução ou isenção de tarifas para acessar o mercado europeu, o que tende a aumentar a competitividade do Brasil no exterior. A União Europeia reúne uma das maiores economias do mundo, com o produto interno bruto estimado em cerca de 20 trilhões de dólares e importações que somam aproximadamente 7,4 trilhões de dólares por ano. Segundo a Agência Brasileira de Promoção de Exportações e Investimentos, a Apex Brasil, o acordo pode gerar um impacto relevante já nos primeiros anos, com estimativa de até 1 bilhão de dólares em aumento nas exportações brasileiras, impulsionado por mais de 500 oportunidades comerciais imediatas. Entre os setores mais beneficiados estão aeronaves, motores, geradores elétricos, couro, frutas como uva e também o mel. O acordo também traz uma assimetria inicial considerada favorável ao lado sul-americano. Cerca de 54% das exportações do Mercosul passam a entrar na Europa sem tarifas, enquanto aproximadamente 10% dos produtos europeus terão o mesmo benefício no mercado do bloco. Para o presidente da Apex Brasil, Laudemir Miller, mesmo pequenas tarifas fazem diferença na competitividade internacional. Segundo ele, os efeitos podem surgir rapidamente em diversos setores da economia.
1: A gente não tinha acordo com a Europa. Muitos outros países tinham. E a gente estava fora. Mas agora a gente está dentro. Agora a gente tem acesso diferenciado, sem tarifa ou com tarifa menor, de um mercado 3,4%. Trilhões de dólares, pode mudar o seu negócio, pode mudar a sua empresa, pode mudar só a sua cooperativa, a sua propriedade rural. Isso vai gerar mais exportação, mais negócio e, o mais importante, vai gerar emprego, vai gerar renda.
0: A estratégia da Apex Brasil inclui ações de promoção comercial, participação em feiras internacionais e apoio a pequenas empresas e cooperativas para ampliar o acesso ao mercado europeu. A expectativa é de crescimento gradual das exportações e fortalecimento da presença brasileira na Europa nos próximos anos. Reportagem Marquesan Araújo.

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Um homem perguntou a um sábio como fazer para não se aborrecer com as pessoas, pois algumas falam demais, outras são maldosas e invejosas. Sinto ódio das que são mentirosas e sofro com as que caluniam. O sábio então respondeu: viva como as flores. Mas como é que é isso, viver como as flores? Perguntou o homem. Repare nessas flores, continuou o sábio.

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Jesus disse que nós faríamos obras maiores que as dele, porque ele ia para o Pai. E todo aquele que continua a obra de Jesus enfrenta as afrontas do inimigo. Eu sei que você tem enfrentado. E às vezes ele quer atingir um filho, uma família, os nossos bens, a nossa casa.

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1: Famílias que recebem o programa Bolsa Família têm direito ao kit de conversão da TV analógica para digital. O kit é composto por uma antena e um conversor. Eles permitem a utilização de aparelhos de TV antigos sem necessidade de compra de uma nova televisão. O usuário deve acessar o site www.vocenatvdigital.com.br

compra de uma nova televisão. O usuário deve acessar o site www.vocenatvdigital.com.br ou ligar para o telefone 147 e solicitar o agendamento da entrega. É necessário ter em mãos o NIS do responsável familiar, que é o número de identificação social impresso no cartão cidadão.

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ao passar perto de um pântano, um grupo de turistas foi atraído por um irresistível aroma. Eles, curiosos, saíram da estrada para encontrar tão agradável cheiro. Ao se aproximarem do pântano, viram surpresos em meio à lama um lindo lírio branco como a neve.

Ao se aproximarem do pântano, viram surpresos em meio à lama um lindo lírio branco como a neve. Ficaram observando por algum tempo e logo viram a causa daquele agradável cheiro. Enquanto o vento batia no lírio, o empurrava contra um espinho e, ao ser machucado, ele então exalava o delicioso cheiro. Ei, as lutas que vêm sobre tua vida é como esse referido espinho. Te machuca, não é? Mas as tuas lágrimas e o louvor é o suave cheiro que nessa hora agrada o jardineiro e chama a atenção daquelas pessoas que estão perto de você. Permaneça na fé e na esperança, pois Deus é teu fiel jardineiro e não vai te desamparar e nem deixar a tua fé morrer. Pelo contrário, diante disso tudo, você vai conhecer mais as maravilhas e a presença de Deus em todos os momentos da vida. Ei, não se esqueça, você é lírio.

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2: Nesta edição do Doutor Ajuda, vamos saber mais sobre vermes. A médica gastroenterologista doutora Mayra Marzinotto nos fala sobre os sintomas dos vermes.
3: Olá, ouvintes. Existem vários sintomas relacionados às verminoses. Nos casos mais leves, você pode não sentir nada ou apenas um desconforto.

0: relacionados às verminoses. Nos casos mais leves, você pode não sentir nada ou apenas um desconforto, dor em cólica na barriga de vez em quando e uma diarreia eventual. Nos casos mais graves, principalmente em pessoas com imunidade reduzida, em pacientes desnutridos e em pessoas com muitos vermes de uma vez só, os sintomas podem ser perda de peso, diarreia abundante e muitas vezes com sangue e desidratação. Esse é um quadro grave e por isso você deve procurar um pronto-socorro para uma melhor avaliação. Além disso, podem estar presentes, dependendo da doença, a coceira no ânus, anemia. Caso tenha alguma suspeita, procure um médico.
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0: CCEP-FM informa a hora certa.
1: 7h20. Pra desligar.
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Receba a cura, receba o milagre. Receba o sinal de Deus nas tuas mãos. Receba o milagre de Deus essa noite.

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